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0: senhoras e senhores, com vocês, nosso amigo João Gomes.
1: Vamos embora, rapaz.
0: Bora, moço.

0: se Deus quiser. 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
1: João Gomes!
2: Isso é João Gomes, minha gente! Mesmo.

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1: 11 horas e 11 minutos. 11:11. Bom dia.
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1: A partir de agora está entrando no ar pela sua rádio Poço Dantas FM, o programa Panorama Semanal, que é levado ao ar todos os sábados aqui de Poço Dantas para todo o Alto Sertão da Paraíba. E você vai acompanhar o programa Panorama Semanal através do

0: Beleza, estão de volta. Olha, abraçar na audiência e chamar atenção para os principais destaques do panorama semanal de hoje. Você que está ligado aí em qualquer parte da Paraíba, do Brasil e do mundo, fica ligado aqui no Panorama Semanal para os principais destaques do programa Panorama Semanal deste sábado, Manelzinho.
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0: Eu botei agora pelo Didi, pelo microfone. Oi, oi, oi, tá ouvindo? Tá ouvindo aí? Olha, nas manchetes do programa Panorama Semanal de hoje, inaugurada em São João do Rio do Peixe, Casa da Cidadania, Casa Lilás, que vai atender as mulheres vítimas de violência doméstica em São João do Rio do Peixe e também nas demais cidades que fazem parte da comarca aqui na região do Vale do Rio do Peixe. A inauguração foi marcada pela presença bastante emocionada da primeira-dama do estado, Camila Maris, que discursou, falou de um caso trágico envolvendo sua família e ainda relatou a dor de voltar em São João do Rio do Peixe depois de mais de 20 anos, quando perdeu a sua mãe para a violência. Prefeitos da região também participaram desse evento no dia de ontem. Foi logo pela manhã, com a presença também

também do secretário estadual de Segurança Pública do Estado da Paraíba e a coordenadora geral, doutora Sirleide, que fala daqui a pouco no Panorama Semanal. E para Poço Dantas, tem uma boa notícia: salário nas contas. Aposentados e pensionistas da Prefeitura Municipal de Poço Dantas receberam ontem o pagamento referente já ao mês de julho. Prefeito Itamar Moreira priorizando e valorizando o aposentado e pensionista do Instituto Próprio e pagando de forma antecipada. A nível de Paraíba, movimentação no cenário político da Paraíba. Tem o Podemos oficializou apoio ao PP de Lucas Ribeiro e lança 13 candidatos a deputados federais. Daqui a pouco você vai saber os nomes. Domiciano Cristã da Paraíba troca pré-candidatura de Sérgio Gama por Pedro Coquinho na disputa do governo aqui na Paraíba. Veneziano Vital recebeu apoio de vereadores ligado a Xió e defende construção do Hospital Regional no Brejo Paraibano. Já Olímpio Rocha mantém pré-candidatura ao governo. Teve movimentação aqui no Vale do Rio do Peixe, no Sertão Paraibano. Joca Claudino completou 32 anos de emancipação política. Deputado Wilson Santiago esteve por lá participando do evento público. Wilson Filho também esteve presente na última quarta-feira lá em Joca Claudino. Estes são alguns dos destaques do Panorama Semanal de hoje, que está apenas começando.

0: Peixe, não.
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2: Muito bem, são 11 horas e 19 minutos, 11:19 no Sertão da Paraíba. Um abraço, Panelzinho, um abraço a você que está ligado aqui na Rádio Poço Dantas FM, em Poço Dantas ou em qualquer parte da Paraíba, do Brasil e do mundo. Obrigado aí pelo carinho, pela audiência, pela parceria. Todos os sábados nós estamos aqui ao vivo para trazer informação e levar o que há de melhor através da notícia para você de Poço Dantas e de toda a região que acompanha aqui o Panorama Semanal deste sábado. Sábado 25 de julho, é o último sábado do mês, meu Manelzinho. O que você não fez nesse mês, não fará mais, pelo menos nos sábados. Se tiver compromisso nos finais de semana, hoje é o último programa do mês. Último programa do mês de julho. Então, hoje encerraremos o programa, aliás, o panorama do mês de julho. Só no próximo mês agora, mas estamos aqui. Mas, meus amigos, no início do programa de hoje, deixa eu falar de um fato interessante para ganhar destaque aqui em Poço Dantas pela a questão da responsabilidade com a gestão pública. O prefeito de Poço Dantas, Itamar Moreira, realizou, através da Secretaria de Finanças do município, o pagamento aos servidores aposentados e pensionistas da Prefeitura Municipal de Poço Dantas no dia de ontem, dia 24. Faltando ainda 7 dias para terminar o mês. Mês é 31. Faltam 5 dias úteis. Falta segunda, terça, quarta, quinta, né, e sexta-feira, que é o último dia do mês, é isso, produção? Me ajude aí. Verdade, dia primeiro será, sabe quando? Sábado que vem. Então teremos ainda 5 dias úteis pela frente, 7 dias de antecipação. O prefeito Itamar Moreira pagou aos servidores municipais da Prefeitura de Poço Dantas o salário referente ao mês de julho aos aposentados e pensionistas do Instituto Próprio da Previdência. Para quem não sabe, Poço Dantas tem um Instituto Próprio, né? O Instituto de Previdência Própria, que passou por dificuldades em gestões anteriores, que aqui não vamos estar elencando, dizendo quem foi, quem deixou de ser. O bom é o que está sendo e o que Itamar está fazendo para valorizar o cidadão que trabalhou, que passou o tempo contribuindo para o desenvolvimento desse município e está com sua aposentadoria garantida. Garantida e recebendo em dias. O Instituto que tem mais de 20 milhões em conta. Instituto que tem todos os meses recebido o repasse destinado pelo município em dias. E assim Itamar tem feito pela responsabilidade com os tributos desta cidade. Então, ontem, tem dinheiro em conta, é pagar. Tá chegando o final do mês? Ah, só falta 5, ainda falta 5 dias, 7 dias. Não tem problema. Pagamento foi antecipado para esse pessoal, aposentados, pensionistas do Instituto Próprio da Previdência aqui do município de Poço Dantas. Isso mostra uma valorização, uma responsabilidade, um respeito ao erário público, e não é à toa que as contas referente aos anos de prefeito de Itamar Moreira têm sido todas aprovadas, inclusive por unanimidade, junto ao Tribunal de Contas do Estado da Paraíba. Isso reflete a gestão séria e valorização ao cidadão e principalmente valorização e responsabilidade com o recurso público. O dinheiro que entra nas prefeituras não é do prefeito. O dinheiro que vem para a prefeitura, ele é para ser administrado, ser gerenciado. Entendeu? Não é para estar sendo utilizado de forma aleatória. Tem que prestar conta. E na prestação de contas, Itamar tem sempre tido o parecer positivo através do Tribunal de Contas do Estado. Com a aprovação das suas contas, com a responsabilidade e o zelo pelo erário público, tem se mantido no topo dos melhores gestores do estado da Paraíba. Então, o recanto do Vale do Rio do Peixe, por tantos que fica aqui nesse recanto do sertão paraibano, tem sido destaque em diversas ações, na saúde, na cultura e no esporte. Você vê aí o campeonato municipal se destacando em Poço Dantas e na região. A questão da Escolinha do Futuro, que já foi destaque até a nível nacional, além de eventos culturais que vem sendo realizado pela Arrastapé, Grupo Arrastapé, liderado por Biu e os demais que integram a cultura de Poço Dantas, que realizou recentemente várias apresentações. O tradicional São Pedro de Poço Dantas, que é um sucesso, e esse ano também não foi diferente. Então, parabéns à gestão pública municipal, parabéns ao prefeito Itamar pela responsabilidade com o erário público e pelo que tem feito pela população de Poço Dantas aqui no sertão da Paraíba. 11 horas e 24 minutos. Esse é o editorial do programa de hoje.

horas mais 20 agora, 26 minutos no sertão da Paraíba. 11h26. Pois é, rapaz. Final de semana bastante movimentado, né, Manuelzinho? Aqui na região. Joca Claudino completou seus 32 anos de emancipação política. Várias lideranças políticas estiveram por lá, participando da festa de emancipação. Entre elas, o deputado federal Wilson Santiago esteve por lá, prestigiando. O Wilson, que tem sido uma pessoa importante, né? Um parlamentar importante aqui para a região do Vale do Rio do Peixe, sertão do estado. Por quê? Porque tem destinado recursos para a região do sertão paraibano. Poço Dantas tem diversas emendas destinadas pelo deputado federal Wilson Santiago, e isso

0: É importante porque o deputado, né, tem se destacado com as ações que ele manda para a região do Vale do Rio do Peixe, no sertão da. Por falar em Wilson Santiago, né? Por falar em Wilson Santiago, ele esteve lá em Joca Claudino, né, Manelzinho? E a gente vai ouvir agora, fala de Wilson Santiago participando da festa dos 32 anos de emancipação política de Joca Claudino. Vamos ouvir.
1: Claudino, viemos celebrar os 32 anos da cidade, uma grande festa. Estamos em Joca Claudino, viemos celebrar os 32 anos da cidade, uma grande festa. Queremos parabenizar o prefeito Rinaldo e toda a sua equipe, que de fato fizeram com que essa cidade crescesse, avançasse e tivesse aquilo que a população esperava e espera de uma gestão comprometida com todos. Um abraço!

0: Tá aí, muita fé, esperança e tudo mais. Esse aí é o discurso de Wilson Santiago visitando, prestigiando a festa de emancipação política na cidade de Joca Claudino, completou seus 32 anos de emancipação política. Wilson Santiago presente, Wilson Santiago sempre... Pois é, e aí ele enalteceu tanto a questão da gestão municipal, como também a questão, Manelzinho, de Rinaldo Cipriano, prefeito da cidade, que tem se destacado, assim como Itaú.
1: Estamos em jogo.
0: Muitos outros, e o Wilson, na oportunidade, enalteceu o trabalho de Rinaldo, quando mandou os parabéns para a cidade. Vizinha aqui, Joca Claudino, no Vale do Rio do Peixe. Vamos ouvir.
1: Significativa importância para a vida de Rinaldo. Rinaldo é um amigo e um companheiro que eu adquiri ao longo da vida, que tem para mim uma importância muito grande pela pessoa humana que ele é, pela figura humana que ele é, e somada a Rosângela, que é uma grande companheira, que tem ao lado dele construído, de fato, uma história positiva na vida dele, no futuro dele, de toda a sua família, nós temos que estar felizes no dia de hoje, pelo seu aniversário. São 55 anos, uma data marcante na vida de qualquer ser humano. Portanto, Rinaldo, o dia de hoje, o que eu quero particularmente é lhe parabenizar, é lhe desejar muito sucesso na vida, muitas felicidades e tudo aquilo que qualquer ser humano gostaria de sonhar e de conquistar na vida, é isso que eu desejo a você. Um forte abraço para você, uma boa festa para você. Eu tenho certeza que juntos nós teremos condições de fazer muito para o Joca Claudino e fazer muito pela Paraíba inteira. É esse o nosso objetivo e eu tenho certeza que o seu objetivo de fazer para o Joca Claudino aquilo que a população sempre sonhou e esperou está sendo realizado e concretizado especificamente nos últimos anos. Parabéns a você e parabéns à população de Joca Claudino, parabéns a toda a sua família e parabéns aos seus amigos que estão lhe cercando, lhe parabenizando e desejando a você muito sucesso. Um forte abraço, amigo.
0: Tá aí, isso é Rinaldo, Rinaldo recebendo aí os parabéns, e o Santiago, né? Mandando os parabéns para Rinaldo Cipriano, a cidade que completou 32 anos de emancipação política aqui no sertão da Paraíba. Parabéns a Joca Claudino. Quem também esteve por lá, Manelzinho, foi Veneziano Vital Borrego, senador, rapaz, da República. E aí, senador Veneziano Vital do Rio esteve por lá e conversou com o Rinaldo Cipriano e recebeu os parabéns do município de Joca Claudino através do senador Veneziano. Tem sido parceiro e ajudado muito a cidade de Joca Claudino. Vamos ouvir.
2: Então, um amigo, um companheiro de todas as horas. Então, Veneziano, nesse dia, o dia do aniversário da administração da nossa cidade, a gente aqui agradece a tua participação, a tua interação.

estão aqui junto conosco. Também é preciso ressaltar, você é formidabilíssimo em todos os aspectos. Um homem inteiro, um homem que eu recomendo, sabe? Você precisa conhecer melhor a esse homem a quem eu estou referenciando.

0: Tá aí, os parabéns aí emitidos pelo senador veneziano ao município de Joca Claudino, cidade que completou 32 anos de emancipação política, Manelzinho. Não sei se você foi pro forró, e aí a cidade, tava vendo aqui, rapaz, lotou, viu? É, foi correr, né, Manelzinho? Foi correr, rapaz. Correu, ganhou o quê? Uma medalhazinha, foi, Manelzinho? Pois é, tava correndo, rapaz. Manelzinho é danado. Ô, Manelzinho, pra gostar de correr. Pois é, são 11 horas e 32 minutos. Olha, daqui a pouco, após o intervalo, falar sobre a inauguração da Casa Lilás, São João do Rio Peixe, Paraíba. Primeira dama esteve presente, prefeitos da região também estiveram em São João do Rio Peixe. E aí, teve um discurso emocionante da primeira dama do estado, Camila Maris. Quem não sabe a história da Camila, a mãe dela foi morta em São João do Rio Peixe pelo pai. Ela tinha 7 anos. Isso foi no dia 28 de fevereiro de 1999. E desde então, ela tinha ido embora e não tinha pisado na cidade. Voltou depois de 20 e tantos anos. E debaixo de muita tristeza e dor, ela relembrou esse caso na inauguração da Casa da Cidadania. E emocionada, foi um discurso que chamou a atenção de muitos, de todos que estavam presentes. E a Casa de Lilás foi inaugurada, viu? Eu vou falar sobre esse assunto daqui a pouco, após o intervalo. Chamar a atenção das emissoras. Alô, vocês que estão aí em cadeia conosco, para o intervalo comercial de 2 minutos, o apoio cultural das emissoras comunitárias. Em seguida, a gente volta com a segunda parte do Panorama Semanal, inclusive com o discurso de Camila Maris, primeira dama do estado, que visitou o sertão da Paraíba no dia de ontem. 11h34, a gente volta já. Segura aí.
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1: 11:36. 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

Pois é, são 11 horas mais 39 minutos no sertão da Paraíba, Manelzinho. Pois é, só trazer algumas informações aqui do mundo da política. A área policial também movimentada, viu, pai? O mundo das drogas. Uma mulher foi morta ontem a tiros lá na cidade de Sousa. E o seu companheiro já havia sido morto há cerca de 15 dias. E ontem ela foi morta a tiros. Envolvimento com droga, coisa errada. Eu já disse, drogas, o caminho é curto. Né? O futuro é muito curto. Ou cemitério ou cadeia. Não tem outra alternativa. Ou você vai preso, ou então ou você morre. E foi o que aconteceu com essa mulher. Acabou sendo morta. E aí, lamentavelmente, esse caso que ocorreu lá na região de Sousa. Foi em Marisópolis. Ela é natural de Marisópolis. Mas o crime foi no distrito de São Gonçalo, na região de Sousa, no sertão da Paraíba. E por falar em Paraíba, a política pega fogo a nível de Paraíba, viu? Paraíba pegando fogo aqui nos bastidores da política. A informação que eu tenho aqui, Zé Vieira, ex-prefeito de Marisópolis, foi preso, rapaz, ontem. Tribunal de Justiça do Estado da Paraíba emitiu um mandado de prisão para cumprimento de pena de mais de 3 anos de Zé Vieira, rapaz. Ele estava com a tornozeleira eletrônica no pé. Estava fazendo campanha ainda e tal, e etc. Não sei se ele quebrou as medidas cautelares, mas ontem ele acabou sendo preso pela Justiça. Terceira Vara Regional da Execução Penal de Sousa. De acordo com a informação, a condenação em trânsito de julgado é uma pena de 9 anos e 1 mês de prisão para Zé Vieira. E a Justiça determinou o cumprimento da pena em regime fechado. A informação que eu tenho é que a decisão foi assinada pelo juiz Alexandre José Gonçalves Trineto. E aí a defesa pediu a suspensão de execução da pena, que tramite como revisão criminal. E o magistrado destacou que a revisão criminal não possui efeito suspensivo para suspender o cumprimento da pena. Segundo Zé Vieira, já cumpriu um regime semiaberto com monitoramento eletrônico desde o dia 30 de janeiro desse ano. E, no entanto, após a unificação das condenações de 6 anos e 9 meses por fraude à licitação, 2 anos e 4 meses por crime previsto no decreto relacionado à responsabilidade de prefeitos, e a pena passou a superar os 8 anos, impondo aí, conforme a legislação, o cumprimento em regime fechado. Ainda conforme o mandato, restam 8 anos, 7 meses e 5 dias para cumprir a pena. E após a prisão, o ex-prefeito foi encaminhado para a colônia

0: Arsenal Agrícola do Sertão, lá na cidade de Sousa. Pelo amor de Deus, quem que viu, quem que vê. Tá preso, Zé Vieira, à disposição da justiça lá por trás das grades e preso. Pelo amor de Deus. Tem cuidado, viu, prefeito? O Tribunal Regional Federal confirmou a condenação definitiva de outro ex-prefeito. Será que esse vai pra cadeia também, rapaz? É o prefeito, ex-prefeito de Catingueira, José Divan Félix. Foi condenado com a pena definitiva também pelo Tribunal Regional Federal da 5ª Região por desvio de recursos públicos federais destinados à merenda escolar. E é pois é, Manelzinho, o salão do dinheiro, segundo a justiça. A decisão tramitou julgado desde sexta-feira e encerra o processo com o tema definido, com a torna definitiva a penalidade imposta pela Justiça Federal em responsabilidade de novos recursos sobre o mérito. E então, a ação foi proposta pelo Ministério Público Federal e teve como base irregularidades identificadas entre 2006 e 2007. Aplicação de verbas do programa como Programa de Erradicação do Trabalho Infantil, PET, e o Programa de Atenção Integral à Família, o PAIF, e também da merenda escolar. Segundo a justiça, o ex-prefeito utilizou de notas fiscais falsas, recibos inidôneos e cheques emitidos em favor da tesoureira, da tesouraria municipal, para desviar o recurso. Com a decisão, José Edivan Félix foi condenado a 6 anos e 9 meses de reclusão em regime inicialmente semiaberto, e a sentença também determina a perda de eventual cargo público. Pode exercer função pública. Por que Zé Vieira está preso e não está? Porque apenas Zé Vieira passou de 8 anos. Né? Aí não pode cumprir, segundo a legislação, em regime semiaberto. A de Edivan Félix é de 6 anos e 9 meses. Ele escapou por pouco. Está aí condenado o ex-prefeito de Catingueira. Fica lá no Vale do Piancó, no sertão aqui da Paraíba. Meus amigos, deixa eu falar aqui de um assunto interessante. A primeira-dama do estado da Paraíba, Camila Maris, esteve em São João do Rio do Peixe ontem para a inauguração da tão esperada Casa Lilás. Na casa de acolhimento a mulheres, né, presta atenção a essa história, mulheres vítimas da violência. E em São João do Rio do Peixe, Camila chegou como primeira-dama do estado, naquele clima lá todo, segurança, e também veio um aparato policial para fazer toda a inauguração, e aí foi inaugurada a Sala Lilás, aquela da polêmica lá, que eu cheguei até a denunciar que tinha sido levado os móveis, mas voltaram e foi inaugurada, tá aí, esperar que funcione. Quem não sabe, Camila Maris teve a mãe, por nome de Silvinha, morta no dia 22 de fevereiro do ano 1999, morta com golpes de faca, desferido pelo próprio companheiro, pai de Camila. Ela tinha 7 anos de idade, e depois da morte comoveu São João do Rio do Peixe. A família levou ela para Campina Grande, e lá ela cresceu, a ausência dos pais, que o pai foi preso, e aí ela se tornou essa grande mulher, advogada, esposa do governador Lucas Ribeiro, e hoje está andando a Paraíba fora com o programa Antes que Aconteça. E em São João do Rio do Peixe, ela esteve para inaugurar a Sala Lilás do programa Antes que Aconteça e fez um relato de muita tristeza e dor com o acontecimento que houve em São João. E desde então, ela tinha ido embora e não tinha retornado mais à sua terra natal. Discurso que emocionou muitos que estavam presentes. Vamos ouvir, Manuelzinho.
1: São João do Rio Peixe está sendo inaugurada aqui a Sala Lilás, na manhã desta sexta-feira, com a presença da... aqui em frente à delegacia de São João do Rio Peixe, está sendo inaugurada aqui a Sala Lilás, na manhã desta sexta-feira, com a presença da primeira-dama do estado da Paraíba, Camila Maris, além da coordenadora geral da delegacia da mulher, doutora Cirleide. Então você vai acompanhar tudo o que está acontecendo durante essa inauguração na manhã desta sexta aqui em São João. Vamos embora. Início, vamos ouvir a fala da primeira-dama do estado, Camila Maris, em seu discurso para a inauguração da Sala Lilás.
2: A presença de cada um e de cada um aqui, não vou citar nomes para não acabar esquecendo de alguém,

Agradeço às forças de segurança desse estado que têm trabalhado de maneira diligente, homens e mulheres, que muitas vezes arriscando sua própria vida, trabalham e militam de maneira incansável para proteger a vida de todos e de todas indistintamente. Eu separei para hoje, para esse momento, uma fala muito, muito breve. Planejei outras coisas, planejei estar aqui com a blusa amarela, porque amarela é a cor da alegria, mas não deu tempo. A gente hoje acabamos de visitar aqui a casa onde minha família morou, onde meus avós moraram durante tanto tempo e onde, infelizmente, ocorreu o crime contra minha mãe, que acabou levando a vida dela. Aqui está aqui hoje minha família, família do meu esposo, além de todos vocês que conhecem minha história, a minha infância, talvez até detalhes que eu não lembro. E para mim é um motivo de gratidão e de celebrar a paz estar aqui em um dia como hoje. Por mais que seja um equipamento de proteção dentro de uma delegacia de polícia, aonde ninguém quer ir. Ninguém quer ir, doutora Cileide, numa delegacia, por melhor que esteja. A gente precise, passados 27 anos do que aconteceu com a minha mãe, a gente ainda precisa de equipamentos como esse, para conscientizar as pessoas, homens e mulheres, de como devem ser tratadas as mulheres e de como merecem ser ouvidas, acolhidas. Essa é a proposta desse lugar. Essa é a proposta desse dia de hoje. Como um memorial, Leninha, de um lugar que, onde houve tanta dor, porque foi muita dor, e é muita dor até hoje. Tá aqui minha família, e aqueles que não vieram, é porque não conseguiram. Meu tio me ligou e disse, eu não consigo, minha filha, você me entende? Eu entendo. Porque realmente só um milagre, só Deus, para ter tirado aquela menina de 10 anos, desse lugar, que eu tenho muita alegria de ter passado por aqui, e colocar onde estamos hoje. Então, se não fosse a mão de Deus, a insondável mão de Deus, eu não sei nem onde eu estaria. E eu agradeço a cada um de vocês, a cada uma que acompanhou, que acolheu a história da minha família. Tá aqui minhas tias, meus tios, minhas primas e meus primos. E olhando hoje pra gente, talvez vocês não tenham a dimensão do que foi essa dor. Porque a dor, ela não é um momento isolado. Não foi aquele 26 de fevereiro de 1999. Foi uma vida toda carregando um silêncio que não me permitia falar das minhas raízes, de onde eu era. Então, voltar hoje para São João do Rio do Peixe é pacificar, é fazer as pazes com o passado. Um passado que muitas vezes eu quis fugir, não por escolha minha, porque minha avó e eu não saímos daqui por escolha. Nós fomos arrancadas daqui pelos meus tios e graças a Deus para que a gente tivesse uma chance. Para que a gente tivesse o que minha mãe não teve. Para que a gente tivesse o que muitas mulheres não têm. E inaugurar uma sala lilás é dizer às mulheres de São João do Rio do Peixe e das cidades vizinhas que aqui há um lugar de escuta, proteção e acolhimento. Aquilo que faltou em casa, a Secretaria de Segurança Pública, o programa Antes que Aconteça, a senadora Daniela, nossa eterna gratidão por tudo que tem feito pelas mulheres da Paraíba, por tudo que tem feito pelas mulheres do Brasil. E esse lugar hoje, de uma maneira muito especial, como salas como essa, já temos 10 em funcionamento, e inaugurar a sala, essa sala aqui e outras nos hospitais também, que isso é muito importante que seja dito. A proteção da mulher é trabalhada no estado da Paraíba de maneira integral. Seja a saúde, seja a educação, seja a repressão, seja por meio do empreendedorismo feminino, que é uma porta aberta, é uma porta de romper o silêncio. Mas que a cidade de São João do Rio do Peixe, nossa querida Antenor Navarro, dos tempos dos meus avós, possa olhar para esse lugar e saber que aqui, através de um caminho de dor, de muita dor, é dolorida até hoje, foi construído um caminho de transformação, um caminho de paz, de pacificação com o passado. Se você olhar aqui, vai ter família da minha mãe, família do meu pai. Sabe por quê? Porque a família do meu pai também não escolheu o que aconteceu. Eles também não podem ser culpados e nem penalizados pelo ato de um. Mas se a gente não cuida das mulheres, se a gente não tem esse olhar para a mulher, como um dia não teve para minha mãe, acontecerá com muitas outras. É muito triste a gente dizer, mas é uma realidade.

0: E os números mostram, e eu não estou aqui hoje para falar de dados, de números. A gente se alegra, e eu me alegrei, quando um dia eu cheguei no jornal, abri, o jornal A União publicou nos 4 primeiros meses do ano a redução de 40% da redução do número de feminicídio. E isso para alguém que viu um criminoso quase sair sem cumprir sua pena, sem ser responsabilizado pelo que fez, é algo transformador, é um caminho, aponta para um caminho de esperança, aponta para uma realidade. Ainda que 27 anos passados continue acontecendo, aponta que há um caminho, mas que a sociedade precisa abraçar esse caminho, cada um e cada uma de vocês aqui precisa abraçar esse caminho, para que meninas como Marina, minha prima, que ainda mora aqui em São João do Rio do Peixe, não tenham nunca que passar e que ter a experiência que eu tive. É para isso que a gente trabalha. E eu passei muitos anos em silêncio. Eu não contava minha história, eu não dizia a ninguém de onde eu vinha. Porque em 99, você sair de São João do Rio do Peixe para Campina Grande, já era romper com muita coisa, com muitas barreiras. E lá, ninguém sabia do que tinha acontecido aqui. Então, para mim e para minha avó, prevaleceu um silêncio absoluto. Porque aquilo me trazia vergonha. Mesmo eu não ter feito nada, aquilo me trazia uma vergonha tão grande. É você olhar para a sua história e dizer: o meu pai escolheu fazer isso. Toda criança, meninos e meninas que tem um pai, um agressor dentro de casa, que vocês tenham a oportunidade de ser acolhido em uma sala como a Sala Lilás. Que as instituições, independente de qualquer cor ou bandeira, possam se unir para abraçar as mulheres, para que isso não mais aconteça, para que histórias tristes como aquela de Camila, de Silvia e de Francisca, e aqui muita gente conhece minha avó, vocês imaginam o que foi para Dona Tiquinha encontrar a Silvia daquele jeito. Então isso é algo que nos marca até hoje, mas que através dessa história, um caminho de transformação tem sido construído com todos aqueles que têm unido forças para fazer a diferença. Não na minha história.
1: Tá aí, encerrou. Camila Maris, parte do seu depoimento, bastante emocionada e falando sobre essa tragédia familiar que aconteceu, Manelzinho, você por tantas está aqui nos ouvindo nesse momento, aconteceu com sua família, né? Que situação, rapaz, lamentável. E aí, a Sala Lilás foi inaugurada, está pronta para atender as mulheres que precisarem, né, que sejam violentadas e possam buscar os seus direitos. São 11 horas e 55 minutos, já no final aqui, trazendo as últimas informações da política, área política movimentada na região do Sertão da Paraíba. O Podemos oficializou apoio ao PP de Lucas Ribeiro para o governo da Paraíba. O esposo aí da primeira-dama que estava falando agora. E lançou 13 candidatos a deputados estaduais para as eleições deste ano. 13. Quem são essas figuras, hein? A definição faz parte de uma articulação nacional envolvendo os deputados Agnaldo Ribeiro e Hugo Mota, presidentes estaduais do PP e do Republicano, e representa aí duas legendas que cederam filiados ao Podemos em troca de apoio. Entre os nomes já confirmados para a Câmara Federal estão Romero Rodrigues, que é atual deputado federal lá de Campina Grande, foi prefeito de Campina Grande, Romero Rodrigues, Rui Carneiro, rapaz, também está nesse meio, e Leonardo Gadelha, lá da cidade de Souza. Está tentando, já havia um bom tempo tentando ser deputado federal, mas ainda não conseguiu se eleger o Leonardo Gadelha, que concorrem à reeleição. A chapa também contará com as candidaturas de Sara Cabral, Sandra Marrocos, Amanda Sai e Silvia da Pesca. São os nomes que estão para disputar cadeiras na Câmara Federal pelo Podemos, numa parceria com o PP, partido que está aí buscando essa aliança aqui na Paraíba. Olha, ao lado de Lucas Ribeiro, João Azevedo Gumota e Nabô,

0: além de Chico Mendes celebrar a união da base e exaltar o encontro de prefeitos lá na cidade de Santa Teresinha, na região de Patos, no sertão da Paraíba. Foi um encontro que reuniu o prefeito como Neto de Coraci, da cidade de São José Lagoa Tapada, Alisson Francisco, de Cachoeira dos Índios, Vicente Neto de Serra Grande, Erivan Júlio de Salgadinho, Ronaldo de Deta, prefeito de São José de Piranhas. Ronaldo de Deta está no lugar de Baulins. Você vê como é a sequência de prefeitos após a renúncia. Chico Mendes renunciou para disputar a Câmara Federal, a Assembleia Legislativa. Baulins é o atual prefeito e Bau agora renunciou. E o Vicente Neto, não, o Erivan Júlio, o Ronaldo Deta agora é prefeito lá em São José de Piranhas. E Ednailton, prefeito de Igaraci, Expedito Filho, prefeito de Triunfo, Raquel, prefeito de Posto José de Moura, também estiveram participando desse encontro de prefeitos lá na região de Patos, no sertão da Paraíba, cidade de Santa Teresinha. Fica lá próximo à cidade de Patos, e esse encontro movimentou os bastidores da política na região. O senador veneziano Vital pôde vir ao sertão hoje, talvez venha acompanhado de Cícero Lucena, lá para a cidade de Sousa, talvez até a cidade de São João do Rio do Peixe, onde tem o apoio do prefeito Luiz Claudino, né, para Cícero. Já veneziano tem apoio de diversos prefeitos aqui da região do Vale do Rio do Peixe, inclusive Posto Tantas. Tamar Moreira vota, né, em veneziano para o Senado Federal. Tem apoio em Joca Claudino, esteve lá na festa da emancipação política. Tem apoio em Triunfo, Posto José de Moura. O veneziano está muito bem apoiado na região do Vale do Rio do Peixe, no sertão da Paraíba. Pode ser que venha daqui a pouco, estamos aguardando. São meio-dia em ponto. Agradecer a todos, Manelzinho, pelo carinho, pela audiência. Dizer que sábado estaremos de volta aqui com o Panorama Semanal. Só parabenizar mais uma vez a Prefeitura Municipal de Posto Tantas, que realizou o pagamento dos pensionistas aposentados do Instituto Próprio da Previdência aqui de Posto Tantas. O pagamento foi ontem, viu? Dia 24, 7 dias de antecipação, 5 dias úteis, e o pagamento já está nas contas dos aposentados e pensionistas da Prefeitura Municipal, que recebe pelo Instituto Próprio, valorizando e mostrando a responsabilidade pelo erário público, principalmente com os recursos que são destinados para o Instituto Próprio da Previdência de Posto Tantas. Meio-dia e um minuto, um abraço a todos, obrigado pelo carinho, pela audiência, dizer que sábado estaremos de volta, abraçar as emissoras parceiras, Capivara FM e o Iraúna, a nossa amiga Benilda, Venha Ver FM 105,9 lá em Venha Ver, no Rio Grande do Norte, e a rádio Mariana FM, Triunfo Paraíba, alô Triunfo, obrigado pela audiência, meio-dia e dois, um bom final de semana e até sábado, se assim o Criador nos permitir.
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1: Boa tarde, 1:01 PM em Poço Dantas. Hoje é sábado, 25 de julho de 2026. Vamos viajar com vocês até as 15 horas, com muito sucesso que marcaram época aqui pela Poço Dantas FM 104,9. Hoje com o Manuel Dizardi aqui nos controles da Poço Dantas FM. Para abrirmos o programa, vamos abrir com o Rei Roberto Carlos, Amada Amante, logo em seguida vem José Augusto, Tudo Deu em Nada.